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0: As grandes emoções do passado estão de volta aqui no The Music Coffee Time. Aumente o volume.
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0: Isso é The Mills Coffee Time. As grandes emoções da sua vida estão aqui. A gente volta já.
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0: Eita, coisa boa! De volta com o nosso The Music Coffee Time. Então aumenta aí o volume. Estamos chegando de volta com os grandes clássicos pra você.
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0: Muito bem, senhoras e senhores, estamos encerrando mais uma edição do The Music Coffee Time, edição de quarta-feira. Obrigado aí pelo teu carinho, pela tua audiência. A sua viagem dos grandes sucessos volta amanhã com mais pra você. Se cuida, juízo, e até amanhã.
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1: 22 horas, em ponto.
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3: Olá, seja muito bem-vindo. Está entrando no ar o nosso Moment Love, o seu programa romântico de todos os dias. Hoje, quarta-feira, 15 de julho de 2026, as mais suaves, as canções especiais, canções que falam de amor, canções que mexem com a nossa emoção. A partir de agora, no Moment Love, seja muito bem-vindo. Vamos juntos, durante as próximas 2 horas, viajar nesse universo. O universo das canções que marcaram muitas vidas. Uma ótima quarta-feira.

0: estão aqui.
1: Ana Vilela, no nosso Moment Love.
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1: Linda canção, hein? Daqui a pouco a gente volta com mais uma sequência.
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1: Muito obrigado pela sua companhia, pela sua audiência. A gente retorna com Momento Love para você. Dan e Say, glad you exist.

Fornum Blunts, What's Up, aqui no nosso Moment Love. A gente rola pra você as mais tocadas, as mais românticas, os clássicos de todos os tempos, sucessos nacionais e internacionais. Agora o mineiro Beto Guedes interpretando essa belíssima canção através das ondas do rádio.

0: to Love, fechando mais uma sequência aqui no Moment of Love. Fique ligado, daqui a pouquinho a gente está de volta.
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0: 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Daqui a pouco a gente retorna com o nosso Moment Love.
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3: 22 horas e 56 minutos.
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0: No Moment Love, chegando o quadro Love in Words, Paulinho Esteves já está a postos para traduzir mais um super sucesso pra gente, hein?
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I Started a Joke, com tributo aos Bee Gees, GBs, né? O tributo ao Bee Gees aqui no nosso Moment of Love. E agora, essa música que é maravilhosa, né? Tema da novela 4x4 de 1994. O som de Flávio Venturini, Clube da Esquina 2.

0: som do Prince, fechando mais um bloco do nosso Moment Love com Purple Rain. E daqui a pouco a gente volta com o nosso último bloco, a última sequência desta quarta-feira. Vamos pro intervalo, hein?
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Aí o som da grande cantora Rosana, uma das maiores cantoras do Brasil. Teve Ellie Gates com It's You, passando por aqui também na nossa quarta-feira. E agora tem Dido com Thank You, concluindo aí a nossa sequência do Moment Love. Thiago York chega na sequência com um dia especial. E a nossa última de hoje será com The Pretenders, I Stand By You.

pois é um dia especial. Eu sei, não é sempre que a gente encontra alguém que faça bem.

0: ao Stand By You com Pretenders, a minha última de hoje aqui do nosso Moment Love. Eu sou Kleber Salles, vou ficando por aqui, mas estou de volta amanhã, nesse mesmo horário, hein? Um grande abraço e até lá!
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1: 23h57.
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3: Olá, seja muito bem-vindo. Está entrando no ar o nosso Moment Love, o seu programa romântico de todos os dias. Hoje, quarta-feira, 15 de julho de 2026. As mais suaves, as canções especiais, canções que falam de amor, canções que mexem com a nossa emoção. A partir de agora, no Moment Love, seja muito bem-vindo. Vamos juntos, durante as próximas 2 horas, viajar nesse universo. O universo das canções que marcaram muitas vidas. Uma ótima quarta-feira.

0: 1:08.
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0: 2 horas e 59 minutos.
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1: 5 horas em ponto.
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0: 6:05.
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1: 7 horas em ponto.
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0: Teve início a produção do longa-metragem O Senhor dos Anéis, A Caçada por Gollum. O longa deve estrear em 2027. No filme, vamos acompanhar a jornada de Aragorn para capturar Gollum antes que a criatura revele a localização do anel para Sauron. Pra quem é fã de Senhor dos Anéis, esperar pra ver.
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2: 7:13.
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0: A cantora norte-americana Beyoncé entrou para a história ao se tornar a primeira artista a emplacar músicas na parada musical da Billboard Hot 100 durante 29 anos consecutivos. No último sábado, dia 4, ela lançou Morning Dew Donk. E a música entrou direto na posição número 26 da principal parada norte-americana.
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4: 7 horas e 41 minutos.

0: Segundo a imprensa norte-americana, o Iron Maiden vendeu metade dos direitos autorais de suas canções e dos direitos de imagem e semelhança à Pop House Entertainment. Essa negociação inclui direitos sobre o icônico mascote da banda, Eddie. Lembrando que, em outubro, a banda vai se apresentar em São Paulo e Curitiba com a turnê Run For Your Lives World Tour 2026.
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2: 7:56.
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0: No próximo dia 23 de julho, a cantora Anitta vai lançar a continuação do álbum Equilibrium, que foi lançado em abril. Segundo Anitta, Equilibrium Parte 2 só vai edificar ainda mais essa obra.
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2: 8 horas e 22 minutos.
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1: Meghan Markle, esposa do príncipe Harry, fará uma participação especial no reality show culinário Masterchef Austrália. O episódio, com a participação especial da atriz, será exibido na TV australiana no dia 26 de julho. E ela está recebendo críticas por sua participação no reality. Muitos internautas relembram o fato dela ter renunciado todas as suas funções como membro da família real britânica, juntamente com Harry, em janeiro de 2020.
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3: 8 horas e 39 minutos. 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
1: Agora as previsões para Áries, Touro e Gêmeos. Signo de Áries.
2: Nascidos entre 21 de março a 20 de abril.
3: Áries, o céu aponta que você está na área familiar. Ótimo para resolver alguns questionamentos em casa. Só não seja duro demais consigo mesmo, ok? No amor, abra-se mais com o crush e mostre que não tem medo dos desafios. Não esquece de estudar para aquela prova que está chegando.
1: Signo de Touro.
2: Nascidos entre 21 de abril a 21 de maio.
3: Touro, o dia é ótimo para focar no aprendizado e nas conversas inteligentes, daquelas que fazem pensar. Cuidado com o estresse, tá? No amor, há chance de aproximação espontânea com o crush. Momento favorável para resolver os probleminhas diários e estar mais junto. Nas amizades, não cobre demais os amigos.
1: Signo de Gêmeos.
2: Nascidos entre 22 de maio a 21 de junho.
3: Gêmeos, o céu aponta maior compreensão das necessidades práticas, até nas finanças. Ótimo para lidar com as demandas da escola de forma objetiva, sem tirar o pé do chão nas amizades, tá? No amor, um afeto ainda mais verdadeiro pode surgir. Bom dia para entender melhor o crush.
1: Já voltamos com as previsões para Câncer, Leão e Virgem.
4: 8:57.
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1: Agora, as previsões para Câncer, Leão e Virgem. Signo de Câncer.
2: Nascidos entre 22 de junho a 22 de julho.
3: Câncer, o céu traz maior clareza mental e consciência das próprias necessidades. Convite para uma postura mais decidida. Seja realista com os objetivos escolares. A chance de desgaste físico e mental. No amor, aposte no fortalecimento dos laços afetivos com o crush. A dica é ir com calma.
1: Signo de Leão.
2: Nascidos entre 23 de julho a 22 de agosto.
3: Leão, o céu aponta que pode ser hora de planejar mais e enfrentar os desafios com paciência. No amor, busque formas criativas de lidar com os obstáculos e evite impulsos desnecessários, tá? As estrelas dizem que é uma boa hora para valorizar as histórias afetivas.
1: Signo de Virgem.
2: Nascidos entre 23 de agosto a 22 de setembro.
3: Virgem, a troca de ideias com amigos pode ser bem positiva e ampliar o conhecimento. Só atenção com a privacidade e a economia, já que Saturno pede cuidado. Nas amizades, equilíbrio social e o pessoal. No amor, ouça o coração antes de se estressar com as DRs. Nos estudos, foco total.
1: Já voltamos com as previsões para Libra, Escorpião e Sagitário.
4: 9 horas e 11 minutos.

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1: Agora, as previsões para Libra, Escorpião e Sagitário. Signo de Libra.
2: Nascidos entre 23 de setembro a 23 de outubro.
3: Libra, o céu aponta que você tem tudo para brilhar na escola hoje. Sol e Mercúrio ajudam a gerenciar tarefas e provas com foco. Mantenha a calma nos desafios e não pressione os colegas. No amor, intuição e delicadeza ajudam a resolver pendências com o crush e trazer harmonia para a relação.
1: Signo de Escorpião.
2: Nascidos entre 24 de outubro a 22 de novembro.
3: Escorpião, a vibe é de autoconhecimento e reflexão. Um desejo de entender melhor a própria vida pode surgir. Só não deixa isso atrapalhar as atividades do dia a dia, tá? No amor, equilibre as emoções para fortalecer qualquer paquera ou rolo que esteja rolando. Os astros estão do seu lado.
1: Signo de Sagitário.
2: Nascidos entre 23 de novembro a 22 de dezembro.
3: Sagitário, o céu aponta maior habilidade para análise e introspecção hoje. Ótimo para entender o que quer e o que não satisfaz. Só cuidado para não ser frio demais com as pessoas, tá? No amor, seja claro sobre os sentimentos com o crush. Enfrente as tretas com coragem e sem medo.
1: Já voltamos com as previsões para Capricórnio, Aquário e Peixes.
4: 9:30.
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1: Agora, as previsões para Capricórnio, Aquário e Peixes. Signo de Capricórnio.
0: Nascidos entre 22 de dezembro a 20 de janeiro.
2: Capricórnio, o céu aponta clareza nas relações, mas podem surgir desafios na família, então paciência será essencial. No amor, o momento favorece diálogo. O movimento planetário sugere diplomacia com o crush. Nos estudos, disciplina será necessária. Vai com calma.
1: Signo de Aquários.
0: Nascidos entre 21 de janeiro a 20 de fevereiro.
2: Aquário, o céu aponta uma boa hora para planejar e organizar a rotina escolar. Só cuidado para não ser muito crítico. Isso pode dificultar o entendimento com os outros. No amor, encare os problemas da relação com a certeza de que tudo vai melhorar. Acredite na força do amor para equilibrar as coisas.
1: Signo de Peixes.
0: Nascidos entre 21 de fevereiro a 20 de março.
2: Peixes, o dia tem um aspecto favorável para se conectar com a galera e compartilhar ideias. Aproveite! Só cuidado com a grana, ok? No amor, é hora de enfrentar algumas inseguranças. O céu aponta que a chance de superar tudo para uma fase nova e melhor no namoro.
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3: 9:43.
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para Dorival Caymmi, João Gilberto e Caetano Veloso. Vamos lá.

0: 10:23.
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1: 11 horas e 2 minutos.

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1: Meio-dia em ponto.
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4: Olá, tá começando aqui o nosso Parada Retro desta quinta-feira, né, gente? A semana tá passando rápido, né? Rápido demais. Hoje, 16 de julho de 2026. E é por isso que a gente tem que aproveitar cada minuto, cada momento. E também matar a saudade. Sempre bom, né? Aproveitar pra gente matar a saudade de tempos que não voltam mais, né? Parece que foi ontem, mas ó, sucessos que a gente vai trazer aqui variam, né, de época. Essa, por exemplo, fez muito sucesso nos anos 90, 1998, o som de Oasis, para abrir muito bem o Parada Retrô desta super quinta-feira. Vem viajar com a gente pelo mundo da música e pelos seus melhores momentos.

More Shima no nosso Parada Retrô, com Ron West, The Wild and Day, aqui no nosso programa Parada Retrô, relembrando os grandes sucessos do passado. E agora vamos com um som pop rock nacional em Tijuana, Renata, nesta quinta-feira, hein? Ótima quinta-feira e ótimas recordações para você que está acompanhando a gente aqui no Parada Retrô.

0: Country Club aqui no Parada Retro. Mistake Number. É demais, hein? Mais um sucesso dos anos 80. De volta aqui na nossa parada de quinta-feira, Parada Retro. Daqui a pouco a gente tá de volta. Vamos pro intervalo e já já estaremos no ar com você de novo, hein?
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7: Meio-dia e 32 minutos.
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0: É o Parada Retro, relembrando grandes clássicos dos anos 70, 80, 90, 2000, né? Muito obrigado a você pela companhia, pela audiência. Agora vamos relembrar aqui uma das boy bands que foram aí destaque no finalzinho dos anos 80, início dos 90, New Kids on the Block, Let's Try It Again. É, lembra dessa? Então bora curtir aqui. Aumente o volume, aperte os cintos e viaje com a gente.

Michael Learns to Rock, That's Way Go Away, aqui no nosso Parada Retrô, né? É, as melhores músicas você relembra com a gente na nossa parada de todos os tempos. Fenômena! Essa aqui é boa demais, hein? Didi, It's All for Love, 1987. É o Parada Retrô, relembrando grandes canções, hein?

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1: 13 horas em ponto.
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0: 13:30.
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4: 14 horas e 6 minutos.
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1: 15 horas, em ponto.
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Começa agora o Music Pop aqui pela sua melhor rádio. Eu sou Bia Ibsen e nós ficaremos juntos a partir de agora conferindo as melhores aí do mundo pop. Tudo que tá bombando no Brasil e no mundo você confere por aqui. Já atualiza também a sua playlist. Hoje, quinta-feira, muito obrigada pela companhia. Bora de música? Primeiro essa daqui.

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0: Você curtindo as melhores músicas do pop atual aqui com a gente na sua rádio favorita e daqui a pouquinho tem mais Music Pop.
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0: Copa do Mundo de 2026 está a todo vapor e as celebridades não ficam de fora da torcida. Nomes como Ed Sheeran e Bizarrap estiveram mostrando seu apoio fervoroso às seleções da Inglaterra e Argentina, que se enfrentaram nesta quarta-feira em busca de uma vaga na final contra a Espanha. Os fãs estão adorando ver seus ídolos engajados no maior evento de futebol do planeta, com muitos compartilhando suas paixões nas redes sociais.
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4: 15 horas e 17 minutos.
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6: Pra você que tá curtindo aí, já estamos de volta com

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4: 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Logo, utilize para regar as plantas ou lavar quintais. Planeje as lavagens. As máquinas de lavar roupa e louça só devem ser ligadas quando estiverem completamente cheias. Feche a torneira ao escovar os dentes e fazer a barba. Essa atitude pode economizar até 10 litros de água por cada uso.

0: estrela de Hollywood, Anne Hathaway, está esperando seu terceiro filho com o marido, Adam Schumann. A notícia que já circulava nos bastidores foi confirmada nesta quarta-feira, deixando os fãs da atriz em polvorosa. Com 43 anos, Anne tem exibido a barriguinha em tapetes vermelhos pelo mundo, enquanto concilia a gestação com a divulgação de seu novo filme. A família cresce e a felicidade da atriz é contagiante.
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4: A apresentadora Tati Machado está deslumbrante em sua segunda gravidez e não esconde a felicidade. De férias em Menorca, na Espanha, ela compartilhou fotos em que aparece de biquíni, exibindo o barrigão e recebendo uma enxurrada de elogios dos seguidores. Ao lado do marido, Bruno Monteiro, Tati aproveita dias de sol e mar, mostrando que a maternidade a deixou ainda mais radiante. Os fãs já especulam se vem uma princesinha por aí.
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1: 16 horas e 2 minutos.
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3: Aqui na nossa programação, as últimas dos famosos, chegando aqui no nosso Pronto Falei, hoje quinta-feira, 16 de julho de 2026, e a humorista Fernanda Arantes passou por um momento de tensão, gente, durante um show em Florianópolis. Após ser ofendida por uma espectadora com ataques ao seu corpo, a mulher arremessou uma cadeira contra a artista. Olha que absurdo. Fernanda conseguiu desviar o objeto e pediu que a polícia fosse acionada. Depois do susto, retomou a apresentação e fez um apelo contra a violência e a humilhação entre mulheres, sendo aplaudida pelo público. Que absurdo, né? Poxa vida, nada a ver, né, rapaz? É complicado hoje em dia, as coisas são, né? As pessoas estão militantes aí contra tudo, tá? Um negócio, né, ofensa gratuita, né? É complicado isso, viu? Mas que bom que a plateia, né, tava do lado da humorista aí, aplaudiu e ela teve, né, pra quem assistiu, viu aí o vídeo, ela teve bastante firmeza e tranquilidade para lidar com a situação tensa aí, né? Não perdeu a cabeça, não perdeu a razão também, né? Eu sou Kleber Salles e volto daqui a pouco aqui no nosso Pronto Falei.
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3: De volta aqui no Pronto Falei, minha gente. Os rumores de reconciliação entre Virgínia Fonseca e Vinícius Júnior ganharam força neste fim de semana, viu? A influenciadora tá de férias na Itália e recebeu um elogio do jogador em uma publicação nas redes sociais. Além disso, um reflexo em um vídeo compartilhado por Virgínia levantou suspeitas de que Vini Júnior estaria com ela. Apesar das especulações, nenhum dos dois confirmou oficialmente a volta do relacionamento. É, onde a fumaça, há fogo. Que coisa, hein? O negócio tá complicado aí. Será que volta? Será que não volta? Ai, ai, ai. Eles já voltaram, né? Eles estão fazendo esse mistério aí. Pra galera da internet, pra todo mundo, pra dar engajamento. É engajamento, rapaz, eu sei, viu? Eu sou Kleber Salles e volto daqui a pouco aqui no nosso Pronto Falei.
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1: 16 horas e 38 minutos.
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5: De volta aqui no Pronto Falei, e a Ivete Sangalo voltou a movimentar as redes sociais. É, após ser flagrada em clima de romance com o empresário Thiago Maia durante um show de Belo em São Paulo. Os dois trocaram beijo e apareceram juntos em vários momentos do evento. Apesar dos rumores, nem Ivete nem Thiago confirmaram oficialmente o relacionamento. A assessoria da cantora informou apenas que ela compartilha publicamente o que considera apropriado. Então tá, né? Eu sou Kleber Salles, esse foi o nosso Pronto Falei. A gente se fala mais na próxima edição por aqui, viu? Grande abraço, turma!
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1: 17 horas e 2 minutos.
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3: Pois é, quinta-feira, véspera de fim de semana e a gente já tá naquela expectativa, né? E sempre contando com você, com essa audiência maravilhosa. Senhoras e senhores, Retro Hits está no ar. Sinta-se à vontade, aumentando o volume do seu rádio, viu? Obrigado por receber a gente aí na sua casa, pegando essa carona maravilhosa com você, trabalhando com você, com certeza, num ritmo maravilhoso.

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3: 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Segundo ela, gatos expostos ao cigarro têm o dobro de propensão a desenvolver linfoma, um tumor que ataca o sistema linfático e destrói as células de defesa. Cigarro, um mal para você e para todos aqueles que estão à sua volta.
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2: 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Estamos aí neste embalo gostoso demais.
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5: Dezessete horas e 38 minutos.
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0: Conjuntivo. Retro Hits. Vai ficando por aqui, agradecendo a você por todo o seu carinho. Um enorme abraço. Amanhã, sexta-feira, estaremos aqui, daquele jeito, agitando tudo. Muito obrigado.
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1: 18 horas, em ponto.
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4: Muito bem, chegamos com o Cidade Love. Como está por aí? A partir de agora tem o programa mais romântico do rádio. Cidade Love reúne as mais belas canções para você. Seja bem-vindo. Cidade Love está no ar.

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4: Para abrir conchas de mariscos mais facilmente, lave-as em água fria, coloque-as em um saco plástico e ponha no congelador por uma hora.
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0: Estamos de volta com Cidade Love, as canções que tocam seu coração.
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0: Muito boa essa sequência, uma melhor que a outra. Já já tem mais.
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3: Comer banana ou um outro alimento rico em potássio e pobre em sódio, como uma batata cozida com a pele ou um abacate. Este tipo de alimento, além de ajudar na perda de peso e nos exercícios, pode manter a pressão arterial sob controle.
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0: Estamos de volta com Cidade Love, o amor que contagia toda a cidade.
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4: Dezenove horas e 2 minutos.
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0: canção linda é essa, hein? Já já tem mais, depois do intervalo.
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0: Estamos de volta com Cidade Love. 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

0: As mais belas canções estão aqui no Cidade Love. Já já tem mais pra você.
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1: Que pena, gente! Essas foram as últimas de hoje do Cidade Love. Voltaremos na próxima edição.
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1: 20 horas, em ponto.
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2: Senhoras e senhores, está entrando no ar nessa quinta-feira mais uma edição do The Music Coffee Time, edição especial para você recordar e voltar no tempo. Sejam bem-vindos e bem-vindas. Eu sou Diego Ferrari e estou com você a partir de agora levando a alegria para você aí no seu rádio. Aumenta o som, The Music Coffee Time já está no ar.

0: Isso é The Mills Coffee Time. As grandes emoções da sua vida estão aqui. A gente volta já.
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0: Ei, você aí! Estamos de volta pra você ouvir o The Music Coffee Time. Aqui você aumenta o volume e a gente toca o melhores dos anos 70, 80, 90 aqui no The Music Coffee Time.
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0: Você está na melhor sintonia com o nosso The Music Coffee Time. A gente vai para um break e daqui a pouco tem mais. Não sai daí.
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0: Ei, você aí, estamos de volta pra você ouvir o The Music Coffee Time. Aqui você aumenta o volume e a gente toca o melhores dos anos 70, 80, 90, aqui no The Music Coffee Time.
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0: Você está na melhor sintonia com o nosso The Music Coffee Time. A gente vai para um break e daqui a pouco tem mais. Não sai daí.
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